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15: Opa, estamos chegando com mais uma edição do seu Caldeirão Musical no clima do seu final de semana bom demais, hein? Eu sou o Danilo Reis, fazendo companhia aqui nessa programação maravilhosa desta rádio top de audiência com muita música bacana pro seu final de semana. Bora lá iniciar nossa programação com o som de James Miraz aqui no Caldeirão Musical. Mete volume, já está no ar a nossa programação de final de semana, animando com muita música boa pra vocês. Dá um grauzinho no seu rádio, que aqui só toca musical no Caldeirão. We'll be right back.

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8: 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Opa, já voltamos aqui na programação do seu Caldeirão Musical. É o clima gostoso de final de semana. Danilo Reis fazendo companhia aqui durante 2 horas.

0: 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O intervalo é super rápido.
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0: 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De volta na nossa programação. Aqui o sucesso não para, não. Aumente o volume, que este é o Caldeirão Musical. É as melhores do seu final de semana.
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0: 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Opa, já voltei, Daniel Reis, tocando muito som aqui, é claro, no seu Caldeirão Musical.

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1: Já já tem muito mais sons aqui no seu caldeirão musical. Não sai daí, que o intervalo é rapidinho, meu amigo. Segura aí. Depois do break, tem mais caldeirão musical. Pra...

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6: Opa, bora lá então, com muito mais música.
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0: menos é mais aí do gasto, TG.
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2: Opa, já voltei! Daniel Reis tocando muito, o som aqui é claro no seu Caldeirão Musical. Dá um grauzinho no seu dial.
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0: Chegou o dia mais esperado da semana, hein? É o Pegada Sertaneja que tá começando. E é claro, pra tornar o seu dia bem melhor, preparamos pra você só modão doído, só sertanejão aí de sucesso. Vamos nessa, pessoal. Tá começando mais um Pegada

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0: Que Guilherme!
1: Foda,
0: Henrique, Maria Juliana e Marília Mendonça!
2: Vamos chamar
0: do pelo, né?
3: Vocês cantam bonito, Sandy Júnior, hein?
4: Uau, hein? Que energia contagiante essas músicas sertanejas nos trazem. Mas calma, hein? Não vai embora, porque ainda temos aí muito mais sucessos incríveis pra você, pra embalar o seu programa Pegada Sertaneja. Fica ligado. 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Então segura firme aí, porque o Pegada Sertaneja tá de volta.

0: obrigado. 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

0: Jobriga! Pegando a sertaneja. E finalizamos aqui mais um Super Bloco da Kiss, hein? Mais uma pegada sertaneja com as melhores do sertanejo pra você. E aí, você curtiu, né? Então fica ligado porque a gente volta já já. 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
0: Estão prontos para mais uma dose de alegria e animação, porque o Pegada Sertanejo aqui tá prontinho. Preparamos aqui muita música boa para você curtir as melhores do sertanejo, hein?

0: Alô, Cristiano Araújo!
1: Obrigado!
0: Bruno Barroso!
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0: finalizamos aqui mais um super bloco da Kiss, hein? Mais uma pegada sertaneja com as melhores do sertanejo pra você. E aí, você curtiu, né? Então fica ligado porque a gente volta já já.
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0: 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Então segura firme aí porque o Pegada Sertaneja tá de volta.

0: Será que é só nós que não presta?
1: Ah, meu Deus.
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0: Deus abençoe vocês, viu? Obrigada.
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0: Opa, é hora de dar uma pequena pausa, mas se preocupa não, hein? Voltamos daqui a pouquinho com mais sertanejo de primeira qualidade pra você.
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0: 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Então segura firme aí porque o Pegada Sertaneja tá de volta.

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0: Ufa, é hora de dar uma pequena pausa, mas se preocupa não, hein? Voltamos daqui a pouquinho com mais sertanejo de primeira qualidade pra você.
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0: Estão prontos com mais uma dose de alegria e animação, porque o Pegada Sertanejo aqui tá prontinho. Preparamos aqui muita música boa pra você curtir as melhores do sertanejo, hein?

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4: Chegou o que você estava esperando. O programa que faz você se apaixonar novamente. Love Music traz as mais belas canções pra você. Eu sou a Maria Lima e esse é o Love Music.
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1: Esse foi mais um bloco do Love Music. Voltamos já.
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1: Que bom ter a sua companhia. Vem que tem mais aqui no Love Music.
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3: Meia-noite e 34 minutos.
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1: Esse foi mais um bloco do Love Music. Voltamos já.
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2: Love Music de volta no seu rádio. Trago mais uma super sequência pra você.
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4: Uma hora e 8 minutos.
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2: Voltamos a apresentar o Love Music. Vem comigo.
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2: Estamos de volta com o Love Music. Love Music é pra você se apaixonar.
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1: Com essas, a gente encerra a edição de hoje do Love Music. Que bom ter você sempre com a gente aqui ligadinhos. Na próxima edição, estaremos de volta com mais canções pra você. Beijos e até lá.
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3: Uma hora e 44 minutos.
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6: Fala, turma. Tudo certinho. É sexta-feira, finalzão de semana, dia internacional do chá de malte. Prazer enorme. Eu sou Rodrigo Santos no ar. Mais uma edição do Nossa Noite. Aumenta o volume. Muita música bacana chegando na rádio que você ama. Para começar, tem Gustavo Lima e a Bala Alojada.
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7: Tem

0: feliz. Tá no Nossa Noite.
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0: Jorge Mateus, sol nos olhos nesta noite gostosa de sexta-feira, finalzão de semana, já que tem mais músicas.
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0: Então de volta, tem Hugo e Guilherme, 2 corações e uma história.
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3: A gente queria agradecer a presença de cada um de vocês, obrigado pelo carinho, obrigado pela amizade de vocês. É muito prazeroso, muito gratificante tudo que tem acontecido nas nossas vidas. E eu fico feliz demais de ter tanto amigo assim, tantas pessoas que gostam do nosso trabalho, gostam de mim, aprenderam a gostar do Guilherme. Uma salva de palmas pra vocês! Céu e Guilherme no pelo ao vivo, Guilherme!
4: Obrigado, gente!
3: E esse DVD vai pro seu vovô, né, cara?
4: Isso aí.
3: Bora! Nós!

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1: Obrigado, gente.
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1: Vamos assim, ó. 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

0: Essa é a nossa noite com Jota Quest Imprevisível nessa noite gostosa de sexta-feira. Ana Paula tá com a gente, um beijo. E também o Adalberto sempre na sintonia. Valeu, Adalberto.
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0: Estamos de volta, tem Mato Grosso e Matias.
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1: Banda Guilherme, desculpa isso aqui, ó.

0: O Felipe Araújo, ainda sou tão seu, marcando presença na nossa noite desta sexta-feira, Dia Internacional do Chá de Malte. Já que eu tô de volta.
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2: 3:08.
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0: Estamos de volta, tem Grupo Menos é Mais.
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0: Faz barulho, Goiânia! Tamo junto, Murilo Rubi!
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0: tudo no Nossa Noite desta sexta-feira. Chegando mais participações. Raíssa, beijo pra você, beijo pra Joelma, abraço pro Neto, pro Miller, pra toda a turma e bom finalzão de semana.
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0: Estamos de volta, tem Eduardo Costa, Quando o Amor é Pra Valer.
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0: Matheus e Cauã, Lauana Prado, Admita. Já tá seguindo o Instagram? Ainda não? Daquela moral, segue. Manda o seu beijo, o seu abraço lá no direct. Arroba locutor Rodrigo Santos com dois S's no final, já que eu tô de volta.
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2: 4 horas e 4 minutos.
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0: Estamos de volta, tem a Duda Bertelli, tem a Ana Castela.
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1: Banda Guilherme Benuto.

0: É o Nossa Noite com Edson Hudson Azul, nesta noite gostosa de sexta-feira. Cláudio, aquele abraço pra você, o Camarão também na sintonia. Grande Diego, tudo certinho aí, né? O queridão, fala queridão! Abraço! Bom churrasco pra vocês, ei, vida boa!
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0: Já estamos de volta, tem César Menotti e Fabiano.

0: vamos ver mais aí do Gasta TV.
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0: Este é o Nossa Noite com Zezé de Camargo e Luciano. Será que foi saudade? Nesta noite gostosa de sexta-feira e finalzão de semana. Daqui a pouquinho tem mais músicas.
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0: De volta, tem Ana Castela no Nossa Noite.
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Nós está chegando, nós está voltando, é nós mesmo, aí é nós. É o programa Demar Zanetti Mineiro e nós está por acá. Para começar a partir de agora, mais um programa, mais uma reunião de caboclo em sintonia. É nós mesmo, aí. Aí, rapaz, nós temos umas modonas para começar bem o programa de hoje, né, Zamora? Que modona, que drupona que vai passar por acá. Mas primeiro, nós vamos agradecer a Deus, né? Levantou as olhas para riba, agradecer o Pai do Céu por mais um dia de vida, né? Mais um dia de programa, mais uma reunião com vocês. Obrigado, meu Deus. Muito, muito, muito obrigado. Rapaz, olha, para começar bem, olha. Fim do Reino Encantado. É, Floriano Peixoto. Fim do Reino Encantado. Para voltar no tempo, né? As irmãs Garvão também, rapaz. Ó, Amor em Segredo. Essas mulheres, essas cantadeiras. Aí depois a vaca foi pro brejo. Tchau, Caíra e Pardim. Pra vocês de presente dos mió, tá bom? Não vai esticar a bula, né? Já tá com o pé no estribo já. Depois nós volta, viu?

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2: Eu falei pra vocês que as modas eram boas, que esmobona. É o programa de Bar Zerito Mineirinho, vai pros parceiros, mas nós volta já já.
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2: Eita, nós aqui outra vez, olha, nós aqui de volta, nós tá voltando, nós tá aqui com vocês, vai. É, nós falou que nós ia e nós foi, né? É, nós falou que nós ia voltar e nós voltou, né, amor? Com nós é assim, né? Com nós não tem teretetê. É, nós é da época da, o fio do, né, do, como diz os amor, né? Nós é da época dos bigodes, né? Os fios do bigode, falou, tem que cobrir. Então nós tá por cá, pra nós dar mais um dedinho de prosa, pra usar um cadinho com vocês, né, papiar, né? É bom demais, né, gente? É bom demais que tem umas modas dessa, né? Umas modas de lavar os olhos de dentro pra fora, tô falando, uai. Mas nós tem moda, rapaz, mais moda, olha só, rapaz. É o programa Demar de Zanetti Mineirinho e nós vai rodar mais umas modas pra vocês, uai. Roxo nós sabiá agora, olha, rapaz. Vou rifar meu coração, é. Aí depois eu quiabo com carne moída, né? Com Renan e Raul. Ah, e também Índia, Cascatiana, vai vazar por cá, né? É bom demais, né, gente? É bom demais. A mandar pros pessoal que moram nas Minas Gerais, uai, os mineiros. Vocês que moram nas Minas Gerais, vocês que moram no estado de São Paulo também, brigadão, viu? Tá bom? Tá? Tá bom? E aí, não vai ali no raspado da espora, nós volta, aí.

0: Ai, barbaridade, que trem absurdo de bom, que moda que acabou de acabar, né, Zamor? É o programa da Ademar de Zanetti, né? É o programa Ademar de Zanetti Mineirinho, nós vai pros patrocinador, mas já nós vai voltar com vocês, uai.
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0: Olha, nós aqui de volta, gente. Nós está voltando. Não é nós, é nós mesmo. Aí é nós. É o programa Ademar de Zanetti Mineirinho. Nós está por acá. Nós está aqui dentro aqui da sede da nossa rádio, né? Nós está irradiando, nós está trabalhando. E os parceiros estão esparramando nós nesse Brasil Apor, nos estrangeiros, nas Europa. Obrigado cada um de vocês, viu, gente? Vocês que estão por acá na região aqui, estão escutando o programa de nós também aí, né? É, obrigado cada um de vocês, tá bom? Tá? É, aí ninguém fica com raiva de nós, né, Zamor? Vamos mandar moda? Vamos que mandar, é, vamos mandar moda aqui. Tem mais umas modas boas, rapaz. Olha, o Denis Silva soberano agora, rapaz. Casinha de Tauba. Ai, que moda, hein? Já tô me lembrando, Zamor. As épocas que eu morava em casa, eu morava assim, é. Eu era molecote, né? Criança. É, a gente morava em casa de barro. É, casa de pau a pique, né? Chão batido. Ai, barbaridade, né? Que saudade, né? Aí depois vai escutar a pescaria também, né? É, pescaria, Serrinha e Zé do Rancho. E cerveja e cerveirinha, chega de sofrer, né? Oh, bom demais, né? Vai pro seu estudinho que tá no Rio de Janeiro, é. Lá no Espírito Santo, no Rio Grande do Norte, no Rio Grande do Sul, pra todo lado. Obrigado mesmo, gente. Obrigadão, viu? Então tá bom, tá? Nós vamos ali pagar um fogo na caixa d'água, depois nós voltamos, viu?

0: Bom demais, bom demais. Programa Ademar de Zanetti, o Mineirinho, rapaz, que barbaridade, que esmoda, né? Bom, é, mas nós vamos pros parceiros, né? Nós vamos pros colaboradores nossos, mas já nós vamos voltar com vocês, tá bom? Daqui a pouquinho.
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0: Gente, gente, nós está voltando, gente, é nós mesmo, é nós, é o programa Ademar Zanetti Mineirinho, nós está por acá, nós está trabalhando e trabalhando, nós está no pé do eito, né, nós está aqui no pé da lida, né, é, nós está aqui na lida, lidando com as vidas nossas, né, Zamora? Ô, Zamora, é, essa semana, rapaz, deu umas gripes, né, rapaz, a gente tem que ir nas crincas lá no hospital, lá fazer umas consultas, não tem jeito, né, Zamora? Ei, rapaz, a gente vai ficando assim cada vez mais experiente. Os colesterol, né? O caboclo fica engripado. Tem que tomar as injeções, né? Tem que fazer exame também, né? É, senão, rapaz, é, o bicho pega, né? Tem que tomar as vacinas certinho, né, Zamora? É reumatismo. É, vamos cuidar da saúde, né, Zamora? Vamos cuidar da saúde, né? Vamos escutar a moda, Zamora? Vamos. Vamos escutar a moda. Senão essas ervinteadas vão dar um tiro em nós, né? Vai ficar com raiva de nós aí, né? Nós estamos no enrolamento danado. Olha esse patacão de vocês aí, ó. Olha os horários. Os horários estão passando, hein? Ah, parto um tantico para daqui a pouquinho, né? Rapaz, agora, Zamora, é? Os dois mineiros vão cantar para nós. É o potro assassino, né? É, que moda bonita, né? É. Aí depois, é desse jeito que nós gosta. Marcos Paulo e Zé Pereira vai cantar pra nós, né? E o sítio do vovô também, com o Lourenço Lorival, viu? Tá bom, então, tá bom. Lá na onde vai mandar, os amor, nós vamos mandar essas modas aqui? Hã? Ah, nós vamos mandar lá nos Paraná também, nas Paraíba, pra todo lado, gente. Obrigado a cada um de vocês que está escutando nós, todo mundo, viu? Tá bom assim? Então tá bom, viu? Nós vamos enxugar um gelo aí, depois nós volta, viu?

0: quis felicidade, quis moda. É bom demais, né, Zamorda? É o programa Ademar de Zanetti Mineirinha, vai pros patrocinador, né? Mas aguenta um minutinho, aí nas voltas já já, viu?
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0: Nós tá voltando, nós tá chegando, é nós mesmo, aí é nós. É o programa Ademar de Zanetti Mineirinha, nós foi, mas nós voltou, nós tá comendo um trem, rapaz, nós tá beliscando um trem, né, Zamor? Umas frutas, né? Hoje o Zamor fez também, ó, preveu as águas, né? Um cafezinho, bom demais, né, gente? Biscoito de porvir, é, a gente só fala biscoito de porvir, mas não tinha não, né, Zamor? Já é pão de queijo? Também não tinha, ei, barbaridade, hein? Mas tá bom, as frutas já ajudam bem, um cafezinho, né? Zamor, o que nós vamos fazer agora? Zamor, vamos escutar moda, vamos? Vamos escutar mais moda, rapaz, olha. Ah, rapaz, tem umas modas assim que, é o, como diz o caboclo, falou pra eu, demais de Deus, essas modas é de lavar os olhos de dentro pra fora mesmo, viu? Tem que passar os olhos na manga da camisa. Ah, vamos lá então, gente. Agora, ó, couro de boi, rapaz, ó, Tino Quintone, né? É, os filhos do Tinoco, da dupla Tonico e Tinoco, né? Aí depois o Bermão Chamaraí também vai cantar pra nós também, Chamarei Toda a Vida. E aí, Tropa de Elite, né? Com Theo e Tony, tá bom, gente? Pra agora, velho, vai rodar agora pra vocês, o pessoal que tá nas Bahia, nos Goiás, né? É pra todo lado, né, Zamor? É pra todo lado aí. Brigadão, nos Mato Grosso do Sul, nas Gardeias, tá bom? Gente, o que, que nós vamos fazer, Zamorda? O que, que nós vamos fazer agora, Zamorda? Hã? Nós vai num pé e volta no outro, né? É, ué.
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0: Bom demais, bom demais. Que esmoda, né? Bom demais. É o programa de Marzanete Mineirinho. Levar pros parceiros, mas daqui a pouquinho nós volta com vocês, uai.
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0: Eita, nós aqui outra vez, olha nós aqui de volta, nós tá voltando, é nós mesmo, é o programa Demar de Zanetti Mineirinho, nós voltou pra não deixar vocês sozinhos, né gente, é, nós tem que cruzear mais um bocadinho com vocês, vai, né, tem esse cantador aqui que vai cantar pra nós, as cantadeiras também, né, tem umas mulher que canta barbaridade, né, Zamora, umas dropona que passa por cá, né, ô Zamora, coloca pra riba essa moda aí, ó, é? É, coloca ela pra riba. Aí riba e aí agora vai dar certo. Agora dá certo, né? Ela vai rodar essas modas agora, né? Rapaz de Deus. Ela manda os pessoal que tá nas fazendas, trabalhando no sítio, na roça, né? Ei, é bom trabalhar na roça, né, Zamorda? No sítio, né? Ah, na fazenda. Às vezes quando os finais da semana vai uns caboclos ajudar, né? Tem uns caboclos bons pra trabalhar, né, Zamorda? Que vai ajudar nos finais da semana, assim, de domingo, né? Mas tem uns que tem a malandreza, né, rapaz? É uma meia dúzia, assim, tem umas malandrezas, espírito de porco. Ah, só atrapalha, né, Zamorda? Vamos rodar moda? Vamos rodar moda agora. Rapaz, ó, porteira da fazenda agora, rapaz. É o Vanderlei Vartesi agora, é. A letra A, Demar Braga e João Miranda, rapaz. É o xará. É o meu xará Demar Braga, né? Porteira da fazenda. Ai, que moda bonita, né, rapaz? Vamos escutar? Aí depois é a caneca esmartada também, né? Majestade Poderoso, Estrada da Vida. Milionários é rico, vai passar por cá. Tá bom? Então tá bom. Já vai mandar pra vocês tudinho nesse Brasil afora, nos estrangeiros, nas Europa. Vocês que tá aqui por aqui perto de nós também, aqui na cidade, né? Na zona rural também e na roça. Brigadão, viu? Tá bom? Então tá bom, né? Quem não vai fazer essa urna? Já vai lhe pentear o macaco. Já, nós volta, viu?

0: Eu falei que as modas eram boas, eu falei pra vocês. É, o programa Demar de Zanetti Mineirina vai pros patrocinadores, mas na volta já já, viu?
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0: Que maravilha, que moda que acabou de acabar, né, Zamorô? Que trem absurdo de bom, né? É o programa Demar de Zanetti Mineirinho, nós voltou, é, pra trabalhar mais um cadinho aqui com vocês, véi. É nós mesmo, né? Nós temos um cadinho de moda aqui, né, Zamora? Rapaz, olha, tem uns trem absurdo de bom, né? É os pessoal que tava mandando pra vocês tudinho, que tá trabalhando, tá de folga, tá de férias, né? Mas tá escutando nós, né? E o Zamora, mas agora, Zamora, esse broca aqui, Zamora, dá mandar os pessoal que tá nas festas, né? Os apaixonados, né? Os apaixonados aí das festas de peão, as cavargadas, as festas sertanejas, né? Dá mandar pra vocês tudinho, viu? É, eles pedem pra nós rodar, nós temos que fazer.

0: Que maravilha de moda que acabou de acabar, né? Bom demais. É o programa Ademar da Zanetti Mineirinho. Ainda vai pros colaborador, mas nós volta já, viu?
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0: Eita, nós tá de volta. Eita, nós aqui outra vez. É nós mesmo. É o programa Ademar da Zanetti Mineirinho. Nós tá por cá. É, nós tá por cá, né? Nós tá irradiando e vocês estão escutando nós, né, gente? Obrigado a cada um de vocês, viu? Tá? Vocês que gostam com nós aí, participando com nós, né? Desse dedinho de prosa. Mas nós, já é amor, é verdade? Verdade, deda mesmo. É verdade, verdadeira, é? Nós tem que ir embora, gente, é? Nós tem que terminar o programa, não tem jeito, né, gente? Nós tem que terminar o programa, mas qualquer hora nós volta de novo, uai, né? Mas nós vai deixar três modas de presente dos melhores pra vocês, uai, só, rapaz, escuta aí, ó, ó. Nossa Senhora Aparecida, rapaz, com Gino e Gino, né? Aí depois não adianta no dia da morte, né, com Nino Paz e a Renata, né? E Coisas da Roça também, né? É, com Marco. Marcos Violino e Cretos, Coisas da Roça. Ei, que esmodão. Que esmoda pra terminar bem o programa de hoje, né, gente? Mas nós agradecemos vocês tudinho, gente, ó. Mas se Deus quiser e Ele quer, qualquer hora nós vai voltar com vocês, viu? Que Deus ilumine nós tudo. Tchau, tchau. Fica com Deus, hein?

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1: Que maravilha, nosso Clube do Caipirão Hits, a sua festa do final de semana. Com muita alegria, estamos aqui firme na toada, com os grandes clássicos da nossa música, nas mais variadas interpretações das atuais duplas da música sertaneja. E eu estou muito feliz pela sua companhia aqui com a gente nesse final de semana. Tem muita música boa pra gente ouvir, muitas participações. Vamos que vamos, deixa que vai!
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1: É o nosso Clube do Caipirão Hits! Agora, Ana Castela, o barulho da caminhoneta.

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2: E aí, tá gostando da programação? Tem muitos sucessos pra gente curtir. Eu vou ali e já volto com muito mais pra você.
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2: É o nosso Clube do Caipirão Hits, a sua festa sertaneja do final de semana. Vamos que vamos com o sucesso da nossa canção. Deixa que vai, porque só tem moda boa, hein?
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2: Vamos ouvir com Ana Castela e Sula Miranda, Rédeas do Possante. Música

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1: E eu gosto demais de tomar um tereré ouvindo moda sertaneja no final de semana, ainda fica melhor ainda. Tem gente que já gosta de uma cervejinha, tomar uma cachaçinha, mas nós vamos aqui no tereré na erva mate, boa demais, hein?
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1: É o Clube do Caipirão Hits, embalando o seu final de semana, Altair e Alexandre, Ala dos Fumantes.

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2: É o nosso Clube do Caipirão Hits. Programação especial do final de semana pra você. Se liga porque já já tem mais sucesso.
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2: É o nosso Clube do Caipirão Hits, a grande festa da música sertaneja no seu rádio, com os grandes clássicos do nosso cancioneiro pra você, que é o melhor ouvinte. Tamo junto!
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2: Agora vamos ouvir Da Polca ao Chamamé, com João Lucas e Walter Filho.
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1: É o nosso Clube do Caipirão Hits, embalando o seu final de semana com muita música boa e alegria. Se a casa cair, agora vem chegando Ana Castela e Teodoro Sampaio.

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0: Uma música melhor que a outra, só classiqueira pra você neste final de semana aqui no Clube do Caipirão Hits. Se liga porque já já tem mais sucesso.
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0: É o nosso Clube do Caipirão Hits de volta pra você com a programação fantástica, escolhida a dedo e só moda boa no seu rádio.
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E vamos batendo a bota no chão, rodando o chapéu, porque tem muitos sucessos pra gente curtir aqui no Clube do Caipirão Hits. Vou tomar um tereré geladão aqui pra ouvir o Adão, pra animar o seu fim de semana.

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1: E o nosso tempo acabou. Gratidão imensa pela sua companhia nesses momentos especiais da nossa música sertaneja, revivendo grandes clássicos aí nas mais variadas interpretações das duplas atuais aí da nossa música sertaneja. Gratidão imensa, um super final de semana pra você e até mais.
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São 9:02, 9:02, muito bom dia, estamos iniciando mais um programa Domingo Gaudério, aqui nas Ondas Amigas da Posca FM 87.5, a melhor programação do seu rádio. Aqui você tem só a melhor música gaúcha, né? A melhor música fandangueira para animar esse domingão. Hoje dia 20/9, né? Dia 20/9/2026 aí, chegando mais, claro, final do mês já, né? Estamos chegando aí ao finalzito do mês aí de setembro. Temos a temperatura nesse momento aí no centro da cidade de Áurea, na casa aí dos 17 graus, a máxima chegando hoje a 26. Então, temperatura boa até pro domingão, né? Temos possíveis pancadas de chuva aí pela manhã e à tarde. À noite aí o tempo fica firme. A umidade relativa do ar está em 70%. O sol nascendo às 6 horas com 21 minutos e pondo às 18 com 22. A lua é crescente. É uma possibilidade então de chance de chuva de 98%. Já vamos estar trazendo mais previsão do tempo e também notícias, informações no programa, né? Informações aí do Correio do Povo, tudo que é de notícias também você tem aí na nossa programação mais fandangueira no domingão, né? Então fica aí ligadinho, não desligue seu rádio. Vamos ficar juntinho aí até 10 para as 11 da manhã com muita música boa, da música gaúcha, músicas fandangueira, né? Então tá aí, vamos trazendo música, abrindo a programação com Os Serranos.

9h08, 9:08, muito bom dia, primo, feliz dia do gaúcho para todos nós, abraço grande para a aí, para toda a família, também um ótimo e abençoado domingo, nosso amigo Lucas Ney Preteschi, bom dia, Diendobre, meu amigo doutor, assistindo daqui do Lajeado Valeriano, centenário, feliz e abençoado domingo, feliz dia do gaúcho. Buenas, tchê, né? Abraço aí, Lucas. Abraço para todos. Muito obrigado pela companhia. Aludres Tartas também aí. Bom dia, Luz. Bom dia. Bom dia a todos aí que estão nos acompanhando aqui na nossa programação. Também temos Eliana Salete Ziger. Bom dia, Kiko. Abraço pro pessoal aí que está nos acompanhando através aí das ondas amigas da Polska FM, através aí do Facebook, na página Rádio Polska FM. 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Um abraço, um bom dia. Linha Chota também, bom dia. Abraço, pessoal aí que está chegando através aí da página Rádio Polska FM, trazendo aí Oswaldir e Carlos Magrão, e na sequência vamos estar trazendo aí João Luiz Correia, Grupo Camperismo.

Tá então a música especial aí, 20 de setembro, Dia do Gaúcho, homenageando a todos os gaúchos e gaúcha de todas as querência. É, temos aí, mandando aquele abraço especial aí, você que tá nos acompanhando, nosso muito bom dia aí pro nosso amigo, né, Jorginho. Bom dia, Jorginho, tudo certo? Muito bom dia, forte abraço, Deus abençoe você também, a sua família. Obrigado aí pela companhia. Mandando um abraço aí pro Marcos Tunkel, também está nos acompanhando. Aquele abraço. Vamos mandando aí a próxima aí, oferecendo para o nosso amigo Jorginho, também para o Marcos Tunkel, vão trazendo aí Grupo Carqueja para cantar aqui na nossa programação.

Tá, então, Grupo Carqueja, não te anseia, hein? Grupo Organização, Domingão Gaudério, aqui nas ondas da no 87.5 FM. Bom dia, que tudo bem, estamos ligados na sintonia Domingo Gaudério, parabéns pra você, pelo dia do gaúcho e a toda gauchada, já, domingo abençoado a todos, roda a música. Bem gaúcha, sua escolha. Eu grata se for atendida. Abraço, dona Gabriela. Abraço aí pra toda a sua família também. Obrigado aí pelo carinho. Obrigado aí pela amizade também. Vamos mandando aquele abraço cordial. Bom dia pro nosso amigo Gilmar Moretti. Pessoal aí, nosso grupo aí de Vacaria. Como é que temos certo aí, seu Gilmar? Tudo tranquilo por Vacaria? Tudo certo aí, bom dia, Renan. Abraço, abraço, seu Gilmar. Grande abraço aí também a todos os gaúchos e gaúchas aí que estão sempre na sintonia aqui da nossa programação. Um forte abraço a todos, um abençoado domingo. Vamos trazendo aqui na sequência a música com Joca Martins. Vamos trazendo então Joca Martins aí para cantar. Então vamos lá, recuerdos da 20.

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1: Tá, então, Joca Martim, de Coelhos da 28, vamos trazendo a próxima apresentação para a família Zamão, que está sintonizada aqui nessa programação. Vamos trazendo, mandando abraço também ao pessoal aí que está através aí do TikTok nos acompanhando. Muito bom dia, obrigado aí pela companhia. Vamos trazendo para cantar Timbre de Galo, Pedro Taça.

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1: Rosane e o André aí brigando pela companhia também. Tá, então, Pedro Taça, Timbre de Galo, vamos trazendo mais música, trazendo aí pro Júnior também, o pessoal aí, nossos amigos, colegas motoristas e a todos que estão nos acompanhando. Vamos trazendo aí, então, mais uma aí com Miro Saldanha para cantar, né? Miro Saldanha aí para cantar mais uma, Perfil de Gaúcho, tchê.

0: São 9 horas mais 43 minutinhos, 9h43. Vamos mandando abraço. Vamos mandando abraço aí pro pessoal que tá nos acompanhando, né? Vamos mandando abraço aí pra Mana. Manda um abraço aí pro Mana Gilberto, agradecendo aí pela janta de ontem. Obrigado aí por tudo. A Mana tá mandando aí pro Mana Gilberto, né? Vamos trazer uma do Baitaca já também. Na sequência, vou mandando um abraço especial aí pro pessoal que está nos acompanhando. Já Mendes, né? Abraço. Obrigado aí pela companhia. O pessoal aí está nos acompanhando, né? Bom dia, São Paulo. Mato, bom dia. Obrigado aí. Parabéns pelo seu dia. Amanhã é dia do radialista, né? Vamos lá, pessoal, vai entrando aí, vai curtindo, vai comentando, vai compartilhando a nossa live aí, dando aquele like gostoso, pra dizer que o programa é bom também, né? Programa mais fanangueiro do seu rádio aqui na Polsk FM, né? 87.5, e você tem a melhor programação de música gaúcha todas as manhãs de domingo, né? Temos aí já há 14 anos, né? 14 anos aí, mais ou menos, temos aí fazendo a alegria de todas as manhãs de domingo. Vamos mandando então a próxima, né? Vamos mandando abraço então, Paulo Ferreira, bom dia, bom dia. Vamos trazendo aí então na sequência, já vamos trazer apoio cultural também a todos os nossos apoiadores. Mandando abraço aí, Adelaide Bess. Bom dia, bom dia. O pessoal aí tá se acompanhando. Manda aí que nós vamos mandando abraço aí. Né, pessoal aí. Manda bom dia, né? Manda da onde tá nos acompanhando que nós vamos mandar aí através aí da página da Rádio Polsk FM no Facebook, né? Também. O pessoal nos acompanhando. João Barbosa, bom dia, bom dia. Trazendo aí então aí pro Mano Gilberto. Nos acompanhando. Vamos que vamos, né? Vamos que vamos então. Trazendo o Baitaca no fundo da grota.
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Faltando 11 minutinhos, 11 minutos aí para as 10 horas da manhã, no oferecimento Vichenfelder Máquinas e Pneus, tudo em implementos agrícolas, na Rua Itália, no centro de Erechim. 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Salvador Alves dos Santos, bom dia, amigo, abraço, obrigado aí pela companhia. 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Mandando abraço aí para Gilles Belli. É, Gilles Belli, né? Bom dia, estou assistindo de Erechim. É, disse Gilles.
Ah, o sobrenome aí é complicado. Não vamos ler o resto aí, porque senão eu vou me perder, né? Mas mandando aquele abraço especial aí, então. Para eles aí, né, que tá nos acompanhando em Erechim. Abraço aí, obrigado aí pela companhia. Marina, bom dia, bom dia. Obrigado aí. Obrigado, pessoal que está nos acompanhando. Ó. Muito obrigado, eles. Obrigado aí, pessoal de Erechim. Vamos trazendo então na sequência também o pessoal que está nos acompanhando aí através do TikTok, né? É, o pessoal aí também está mandando abraço e através aí do TikTok. Já já nós vamos estar mandando aquele abraço especial aí a todos que estão nos ouvindo. Vamos mandar então. Aí, pessoal que está de. Nos acordeles, beijos aí a todos que estão nos acompanhando, a dona Normalina também, trazendo ele para cantar, né? Vamos trazer aí o saudoso porca véia, né? Saudoso porca véia, castração a pialo.

10 horas em ponto, 10 em ponto, o programa Domingo Gaudério, aqui nas ondas amigas da Polsk FM, o programa mais gaudério do seu rádio. Você que está nos acompanhando, vamos trazendo mais música, mais sucesso aqui na nossa programação. Já vamos trazer previsão do tempo aí para a semana e também toda a repercussão aí da dupla Grenal de ontem. O Inter também perdeu, o Grêmio joga daqui a pouquinho, às 11 horas da manhã, e aí contra o Palmeiras, né? É, os dois acho que vão morrer abraçado, você vai assim, né? Até coisa que uma barbaridade, né? Vamos trazendo então na sequência pra cantar. Elias e Bias, bom dia, abraço, obrigado pela companhia. Vamos trazer o Baitaca de Campeiro para Campeiro. E depois, na sequência, vamos trazendo aí os Monarcas. É, os Monarcas aí para cantar. E vamos trazer previsão do tempo e também notícias aí do Correio do Povo. É, então vamos que vamos, né? Vamos que vamos, porque o tempo passa rapidas por demais. Trazendo então Baitaca, velho.

0: 10 horas mais 8 minutinhos, 10:08. Um abraço também para a linha de Jesus Santos. Bom dia, Devanir Batista. Bom dia, pessoal, também. Vou mandando aquele abraço aí pro Dutti. Bom dia, Dutti, tudo certo, tranquilo. Obrigado aí pela companhia, né? Obrigado aí, nossos amigos aí que estão sempre também nos acompanhando. Vamos trazendo previsão do tempo, notícias, informações aí do Correio do Povo nesta manhã de domingo. Vamos trazendo aí previsão do tempo. Hoje tem pequena chance de chuva aí, tem 12 milímetros de chuva entre manhã e a tarde para segunda-feira. Segunda-feira, tempo severo com chuva forte e trovoada de manhã e à tarde e à noite, a máxima de 22. Terça-feira aí sol com pancadas de chuva de manhã, muitas nuvens à tarde, à noite o tempo fica firme, a máxima de 19. Aí para quarta-feira não temos previsão de chuva, mínima de 7, máxima 19. Quinta, mínima de 10, máxima 23, também não chove. Aí não temos previsão de chuva até próxima terça-feira. Na sexta-feira aí já começa a temperatura subir aí pela parte da manhã e à tarde também na casa dos 28 graus. É, então, aí a previsão do tempo. Depois aí para outra semana aí, tá marcando muita água, né? Muita chuva aí nos próximos dias, né? Então, aí do dia 29 até o dia 4, bastante chuva. Aí tem dias aí com 110 milímetros de chuva, né? Esperamos que não venha tudo esse aguaceiro, né? Esperamos aí que não venha toda essa chuva aí que tem esta previsão. Então, de chuvas fortes aí nos próximos dias. Notícias desta manhã do Correio do Povo. Vamos ver que nós temos informações. Grêmio recebe o Palmeiras na reestreia de Renato Portaluppi. Expectativa de 50 mil torcedores na arena neste domingo às 11 horas da manhã. Vamos ver o que temos aí, saúde feminina, canetas emagrecedoras, uso cresce entre mulheres, exige atenção. Eleições aí, a minha alerta ao governo é sobre riscos de interferências dos Estados Unidos em eleições. Polícia, homem é esfaqueado pelas costas no acesso à festa uva em Caxias do Sul. Vamos ver aqui, nós temos informações. Professores de dois irmãos indiciado por estupro de vulnerável aí, então, né? E explorações de sexual contra estudante, né? Foi preso aí, então, esse professor aí de dois irmãos aí, indiciado aí por estupro, né? De vulnerável, né? Então, aí tá preso professor aí, então, aí por abusar das gurias de 14 anos, né? 13, 14, 15 anos. Eleições aí, Vorcaro comprou Alexandre de Moraes e no pacote vem o Lula também, comprou Flávio Dias Caiado. TSE reconhece a administrabilidade de ações de Flávio contra Lula por desfile nas escolas de samba. Flávio acusa Lula de colocar tropa de choque para defender Moraes, né? Edil Silva minimiza pedido de vista de Dino ao STF. Esporte, Gabigol decide no fim, o Santos bate o Remo e conquista a quarta vitória seguida no Brasileiro. São Paulo vence o Flamengo de novo e vai à final do Campeonato Brasileiro Feminino. Vasco confirma bom momento do ano, goleia Curitiba e dorme fora do Z4. É, então aí tá. No mundo, irão conforme aí Estados Unidos, condições para reabertura do Hormuz. Essas e outras no Correio do Povo. Trazendo mais música na programação.
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Tá, então a música Milonga Abaixo do Mau Tempo, com Mauro Moraes e José Cláudio Machado aqui na nossa programação mais fandangueira aí do seu rádio. Nesta próxima quinta-feira, inseramos a trajetória na pós. Que sucesso, amigo, nesse grande programa. Abraço. É, pessoal, não é fácil, né, tio? Não é fácil. Aí nós temos aí peleando aí já faz anos, né? Já faz algum janeiro aí que nós temos levando aí no peito mesmo, né? Só no peito aí, na raça aí, porque não é fácil, né? Não é fácil não, mas vamos levando, né? Vamos levando enquanto nós aguentar, nós vamos levando aí. Andando Vakoski, bom dia, Lianir Jorge. Abraço, obrigado aí pela companhia. Também a dona Reisigan, bom dia, abençoado domingo aí pra você e sua família, abraço. Está assistindo, já curtiu, já compartilhou. Com a música em polonês, Rosa Branca. Já vamos ver se nós achamos a rosa aí, né? Vamos ver. Buenos dias, meu irmão, buenos dias. E Jorge, bom dia, abraço, obrigado aí pela companhia. Renato, bom dia, vamos logo mais trazer uma em polonês aqui na sequência. Vamos trazendo aí para cantar o Mano Lima. Depois já vem aí então na sequência e vamos trazer música em polonês.

Tá, então, Mano Lima aqui na nossa programação, né? É o Mano Lima então cantando aqui na nossa programa. Vamos trazendo mais música, mais sucesso, mais música, mais sucesso aqui na nossa programação. É você que gosta da boa música gaúcha, boa música fandangueira. Vamos mandando abraço aí para Dona Lúcia, Lúcia Abas Lixés, nosso amigo Chuca. Como é que estamos, senhora? Tudo certo, pessoal do Boi Preta, família Pautins também. Obrigado pela companhia. Vamos mandando abraço também para Terezinha Sismoski. Bom dia, bom domingo, abraço. Obrigado aí pela companhia. Pessoal aí está nos acompanhando também. Obrigado aí pela companhia de todas as manhãs de domingo. As senhoras, bom dia, bom dia. Aguinaldo, bom dia. Evandro, Eduardo, bom dia, bom dia. Vamos trazendo então música. Leonir Jorge, vamos trazendo uma então para ver. Pois já uma em polonês na sequência.

Essa programação mais fanangueira do seu rádio, Leonir Jorge Laureve, né? Então tá aí, né? Dair Mai, bom dia, bom dia, bom dia. Obrigado aí pra companhia. Valdeci, abraço também, obrigado pessoal que tá nos acompanhando. Vamos trazendo então a próxima música em polonês, né? Então a Alice Grau pediu, vamos trazer então a todos os poloneses que gostem da música polonesa também aqui na nossa programação.

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São 10 horas 41 minutinhos, faltando 19 minutos só para as 11 horas da manhã. Sebastião, bom dia, bom dia. Vamos mandando abraço, bom dia pro Vilmar Miller, bom dia, Vilmar Miller e Xim. Vamos ganhar o primeiro turno, vamos limpar essas esquinas, né? Aí a chegada é destruir o Brasil. Vamos começar construindo, não vai ter parte, né? Eita coisa, né? Pessoal aí de Erechim, obrigado aí, bom dia, obrigado aí pela companhia, né? O pessoal aí, então tá nos acompanhando. Vilmar Müller, bom dia, muito obrigado aí pela companhia, né? Pessoal aí de Erechim, abraço! Fernando Comércio, bom dia, bom dia, bom dia. Vamos trazendo então para Dona Lúcia aí que pediu para curtir. Vamos trazendo Berenice Zambuja, pro seu José que está nos acompanhando também. Abraço, obrigado. E o pessoal que está através do TikTok também nos acompanhando. Um abraço aí também, seu Constante Mai, para Dona Dirce, para o Marcos, para a Miriam e para o Vitor Sérgio. Bom domingo, um bom almoço. Uma abençoada semana aí para todos vocês. Aquele abraço especial aí também. A família Mai está sempre nos acompanhando aos domingos, né? Ao domingo aí você tem a melhor programação do seu rádio. Vamos trazendo então Berenice Zambuja para cantar.

Faltando só 11 minutinhos para as 11, 11 para as 11, nós vamos fechando aí a nossa programação. O Domingão Galderi vai ficando aí no seu rádio, né? Vai ficando por aqui. Vamos aí agradecendo nossos apoiadores que estão sempre aqui dando aquela grande audiência, aquela força aí também. Todas as manhãs de domingo, programa Domingo Galderi, né? Programa Domingo Galderi, mais Galderi do seu rádio. A Rosane Stonowski, bom dia, Rosane, obrigado pela companhia. Vamos chegando a final da nossa programação, trazendo aí, deixando a saideira para o nosso amigo, parente, né, primo, Adelmo aí, estudante de Jacosca, toda a família, pessoal do bairro São José também, a todos, abraço. Pessoal da Yasinagura também, né, abraço aí, pessoal também, obrigado pela companhia. O pessoal está sempre aí nos acompanhando, Eliane Costa. Matos, bom dia, obrigado pela companhia. Vamos deixando então a saideira aí, desejando a todos um bom domingo, né? Bom domingo aí a todos os nossos gaúchos e gaúcha, né? Pelo dia do gaúcho. Também deixando aquele abraço especial a todos os radialistas, que amanhã é dia do radialista, né? Vamos deixando aquele forte abraço a todos, desejando aí uma abençoada semana de trabalho a todos. Fique com Deus, nós nos encontramos aí no próximo domingo, a partir daí das 9 horas da manhã, com muita música gaúcha, música tradicionalista, também aí Prisão do Tempo, notícias e informações do Correio do Povo. Um forte abraço a todos, fique com Deus, até domingo que vem, gaúchos e gaúcha de todas as querências.

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0: Obrigado. 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

0: acho que você tem que mandar aquela mensagem. 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

0: Obrigado, Mato Grosso. 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Obrigado.
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0: sempre digo, nossa, como o tempo voou, né, gente? Já é hora de dar tchauzinho. Agradecemos mais uma vez pela sua super audiência, por essa companhia super especial. Até amanhã em mais um Show da Tarde aqui pela rádio que, é claro, toca somente as que você gosta de ouvir.
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0: Isso! Que bom estarmos juntos novamente. Estamos chegando por aqui na sua rádio. Eu, seu amigo Elber de Andrade, e você do outro lado, me fazendo companhia a partir de agora com muita música sertaneja. Pode aumentar o som por aí, porque o Classe A está começando. Deixa cair os modernos.
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1: É, mais uma que nós ouvimos aqui em nossa programação. Daqui a pouquinho, mais moda pra você.
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1: Você está ouvindo o Sertanejo Classe A. De volta com você com mais um bloco de música boa.
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3: Ah, boiada bonita, Miriam Eduardo.

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1: É, porque aqui é assim, né?
2: Sextou
1: e no pelo e valendo.
2: Valendo.
1: E essa aqui, então, vamos fazer a galera sofrer um bocadinho, que eles merecem, né?
3: Então começa, bebê.
1: Nem só de amor.
2: Você vai solar, bicho?
1: Feliz e vivo. Sente a pressão desse cara aqui, ó.
2: Então vai.

0: Se ela ligar pra mim, eu atendo na hora.
1: Aqui, não tem jeito não. Nu. Quem nasceu pra sofrer, tem que sofrer.
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1: Já já, mais músicas pra você no Classe A.
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1: Chegando mais sucesso em nossa programação. Deixa cair os modão.
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1: Modão que nós ouvimos por aqui também em nossa programação. Daqui a pouquinho a gente volta, hein? Vou lhe tomar um café. Já já mais músicas pra você.
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1: Você está ouvindo o Sertanejo Classe A, de volta com você com mais um bloco de música boa.
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1: Obrigado, gente! Valeu!
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1: Daqui a pouquinho, mais moda sertaneja pra você.
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1: Você está ouvindo o sertanejo classe A, de volta com você com mais um bloco de música boa.
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0: Obrigado.
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2: Mais um modão que nós ouvimos juntos em nosso programa Sertanejo Classe A. Daqui a pouquinho tem mais músicas.
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2: Você está curtindo o sertanejo classe A na comunicação do amigão de sempre, o Elbert Andrade. Vamos juntos. É muito bom, né, saber que você está ligado com a gente, está ouvindo o nosso programa.
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1: Daqui a pouquinho tem mais sucessos.
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1: Mais um modão que nós ouvimos juntos em nosso programa Sertanejo Classe A. Daqui a pouquinho tem mais músicas.
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1: Você está ouvindo o Sertanejo Classe A, de volta com você com mais um bloco de música boa.
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0: Vocês têm um espacinho guardado dentro do nosso coração. E é isso aí. Queria deixar um forte abraço do Lucas Reis. Que todos fiquem com Deus. Obrigado, viu?
1: Gente, essa noite só se tornou especial por causa da presença de vocês. Foi uma alegria muito grande pra gente estar aqui mostrando as nossas modas pra vocês. Obrigado por escutar a gente. E é isso aí, até a próxima, se Deus quiser. Espero que esse DVD agrade as expectativas de todos vocês. Muito obrigado.
0: Fica um forte abraço, Lucas Reis.
1: Um abraço do Tasso Grande para todos vocês.

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1: Forte abraço do amigo Elbert Andrade. Obrigado você pela companhia, pela audiência. Voltaremos na próxima edição. Valeu, gente. Um abraço e até lá.
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0: Turminha, estamos começando ao vivaço pra você mais um Show da Tarde. Prepare-se aí pra uma tarde cheinha de diversão e de muita interatividade. E é claro, aquele sucesso aí que quando toca aqui, toca você, hein? Aumenta o volume.

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3: E chegou o fim de semana. Bom final de semana pra você, tá tudo bem, né? É, merecidamente, depois de uma semana de muita batalha, muita dedicação, muito trabalho. Eu sou o Ronan Oliveira e vou te acompanhar aqui em mais um Super Hits. Vai comigo? Obrigado!

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2: Deu tempo de tomar aquela aguinha? Muito bem, já estamos de volta com a nossa programação e eu sei que você vai adorar mais essa parte, com grandes sucessos aqui na sua rádio.

0: Tá na hora do intervalo, mas é sempre muito rápido. É o tempo de você tomar uma aguinha, um cafezinho, e a gente já volta com muito mais música e na melhor programação, é claro, né? Não saia daí, eu já volto. 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
0: Estamos de volta aqui na sua rádio com a melhor programação. Foi um intervalo super rápido e já trazemos mais sucessos.

0: está na hora do intervalo, mas é super rápido. É, aqui a gente gosta de ouvir mais música. Então fique por aí porque eu já volto trazendo mais sucesso. Até já.
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0: Ah, você sabe que eu não minto pra você, né? Eu falei que seria um intervalo rapidinho pra você não perder tempo. Combinado? Já voltamos com a melhor programação.

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0: Aqui os intervalos são sempre muito rápidos, então não saia daí, é rapidinho e a gente volta com muito mais música. Até já!
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0: Oi, eu falei que era rapidinho, já estamos de volta e agora tem mais sucesso na melhor programação do seu rádio. Escuta essa aí.
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0: foi assim. Vou dar um beijo mais.
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